0: Lay Your Hands On Me com Thompson Twins. Também na saudade, Legião Urbana, Há Tempos. Queen, Bohemian Rhapsody. 9:10, boa noite para você que está comigo na saudade. Fique aí, a música não vai parar, não.
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Boys Don't Cry, The Cure. Também na saudade, os Paralamas do sucesso com o Beco, revivendo as melhores músicas e você com os melhores momentos, hein? Sábado à noite tem muito mais que vai tocar agora. 9h41. Excelente fim de semana.

0: Are You Ready? The Armored Gang, também Rita Lee, reza, aqui na Saudade FM, tocando sempre o que você gosta, todo dia, toda hora.
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0: Lulu Santos, Dancing Days, then Kid Creole and the Coconuts. I'm a wonderful thing, baby. 10h35, estamos juntos, revivendo os melhores momentos.
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by the Sawyers, Depeche Mode, Jorge Benjor, Taj Mahal. Madonna chegou com Express Yourself aqui nos 99,7 para toda a Baixada Santista. Também em 105,5 no interior de São Paulo. Esta

0: Olivia Newton-John, Heart Attack. Também Bruno Mars e Mark Ronson, Uptown Funk. Tudo bem com você? Aproveite esse fim de semana. Tá só começando. 11:30. Boa noite pra você.
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0: Money for Nothing, Dire Straits. Também na saudade, Raul Chances, o carimbador maluco. Estivemos juntos desde 8 da noite. Ok, estou indo, mas a saudade continua com você, tocando e revivendo grandes momentos. Marcos Pericinotto está de volta próximo sábado, às 3 da tarde. Valeu, gente. Bom fim de semana.
1: E feche os olhos por 10 segundos.

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0: Tolentina de Luca, Tolentino Filgueiras 80.
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Legal recordar aqui na programação da Saudade, sucesso de 85, Guilherme Arantes, Olhos Vermelhos e Mike and Mechanics, Take It In. Tá chegando na Saudade, Madonna.

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0: 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Doobie Brothers, One of Whom Believes e Marina Lima, Charme do Mundo.
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0: E aí, quem ouve lembra, né? A Nika Mose, He Comes Hopstepper e Biquíni Cavadão, Janaína. Tá chegando na programação da Saudade, Rihanna.
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0: E aí, lembrou desse grande sucesso de 1979? Chic, Good Times. Engenheiros do Havaí, alívio imediato. Agora minha pergunta pra você que tá ouvindo a saudade na manhã desse domingo. Já deu um abraço no seu pai? Afinal de contas, hoje é o dia dos pais. E você, claro, né? O papai aí gosta com certeza da programação da saudade. Flashback pra recordar. Vai lá, acorda ele agora, se ele estiver dormindo. Mas se estiver acordado, já dá esse abraço bem gostoso. Feliz dia dos pais. 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

0: Na programação da Saudade, o ano de 85, com Prince e também Ivan Lins, Somos Todos Iguais nesta noite. Hoje, domingo, Dia dos Pais, feliz Dia dos Pais para você, paizão, que tá curtindo a Saudade. 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

O ano de 1977, Bee Gees, Night Fever e Ego Trip Kamikaze. Eu, Davi Rangel, tô de volta amanhã, 7 horas da manhã. Cíntia Moran tá chegando, vai com você até às 3 da tarde. Aproveitar antes de ir embora, desejar mais uma vez um feliz Dia dos Pais. Você que tá curtindo a programação da saudade, já deu o seu bom dia pro seu paizão? Já deu um abraço nele? Já desejou um feliz Dia dos Pais? Afinal de contas, hoje é o dia dele, então continua curtindo aqui a programação da saudade e tenha um excelente domingo nesse Dia dos Pais. Até amanhã. 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
5: 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Cíntia Moran chegando para ficar até às 3.

0: Se você tem a bênção de ter o seu pai aí do seu lado neste domingo, aproveita para dar um abraço bem forte nele e um beijo. Se ele não tá mais presente fisicamente, mentalize essa cena, porque com toda certeza ele vai receber o seu carinho. 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

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Tom to Tone, 8675309, Jenny e Paul McCartney, No More Lonely Nights. As músicas seguem por aqui.

0: Joe Egan, Back on the Road, e Cazuza faz parte do meu show para fechar uma hora de músicas direto. Almoço de Dia dos Pais, família reunida e você sempre na melhor. Escolheu a Saudade FM, que é a maior rádio flashback do Brasil.
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0: O som do Guilherme Arantes, Lance Legal e Grover Washington Jr., Just the Two of Us. 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

0: Rick James, Give It To Me Baby e Carl Simon Why. Excelente domingo de Dia dos Pais para você que escolheu essa data tão especial para recordar momentos que marcaram a sua vida. E olha, a programação da Saudade FM é perfeita para isso. Já já tem mais. 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

0: Flashback do Brasil, Saudade FM, o som do Santana, Coração Espinado. E antes, a Rita Lee, Corre, Corre. 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

0: Fechando o meu horário de hoje, Desert Rose de 99 com Sting, linda canção, e o Raul Seixas cantou Tente Outra Vez. Cíntia Moran se despedindo, adorei a sua companhia e o carinho, tô de volta amanhã às 11. O Thiago Ferraz já chegou por aqui, assume a saudade a partir de agora. Então eu desejo a você, ouvinte da saudade, um feliz Dia dos Pais. Até amanhã. 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
3: 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Eu sou o Thiago Ferraz, te faço companhia até às 8 da noite.

Essa é a Saudade FM, a rádio que te faz recordar. ABBA, The Winner Takes It All. Voltamos a 1981, na maior rádio flashback do Brasil. Na sequência, Lulu Santos, Assim Caminha a Humanidade. Um excelente domingo para você e desde já a todos os pais aquele abraço aqui de todos nós. Parabéns por mais um Dia dos Pais, você, papai, que ouve aqui a nossa Saudade FM. Excelente domingo, hein? E agora tem mais músicas para você. The Righteous Brothers, tema do filme Ghost. Lembra dessa? Voltamos a 63.

0: Beatles, aqui na saudade. Lucy in the Sky with Diamonds. Roberto Carlos, Marisa Monte, de que vale tudo isso? As melhores músicas para você aqui na Saudade FM. E você já acessou o nosso site saudadefm.com.br? Acesse e participe. Depois do intervalo tem mais músicas para você.
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0: Rádio FM com Donna Summer, Last Dance. Clássica de 78 na rádio que te faz recordar. Verdade Chinesa com Emílio Santiago, voltamos a 1990. É o final de semana da Saudade FM com muito mais músicas. Na volta dos comerciais tem Rubel.
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Saudade FM, quem ouve lembra as melhores músicas para você no seu domingão. Um feliz Dia dos Pais para você, papai, que ouve a maior rádio flashback do Brasil. Na próxima hora, a gente traz mais músicas para você. Tem Gilberto Gil, tem Boyz II, tem Diana Ross. E a gente abre a primeira da próxima hora com Whitney Houston, I Look To You.

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0: Três lados aqui na Saudade FM, ainda Rita College, All Time High. Voltamos a 1983. Uma excelente tarde para você, um bom domingo na sintonia da Saudade FM. 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

Na saudade, Coldplay, Viva La Vida. Lobão, essa noite não. As melhores músicas para você na maior rádio flashback do Brasil. Depois do intervalo, tem mais músicas? Tem

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The Temptations aqui na Saudade FM. Na sequência, Thiago York, James Taylor, Player, as melhores músicas, a melhor sequência musical na maior rádio flashback do Brasil. Siga a gente no Instagram, @saudadefm, e participe também das melhores promoções. Depois do intervalo, tem Real Speed Dragon.

0: Starship aqui na saudade. We Buy the City. Voltamos a 85. Michael Bublé, Love You Anymore. Voltamos a 2018 na rádio que te faz recordar. Esta é a Saudade FM. Ótima noite, muito obrigado pela sua companhia em 99,7 e também 105,5 no interior de São Paulo. 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

Na saudade, Legião Urbana, ainda é cedo. Simple Red, The Right Thing. Na saudade FM. Ótima noite pra você. Na volta do intervalo tem Billy Paul. July. Lembra dessa? Já depois do intervalo pra você. 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

0: Na saudade, Queen, Friends Will Be Friends. Voltamos a 86. Flores em Você com Ira, na maior rádio flashback do Brasil. Ótima noite, eu, Thiago Ferraz, vou me despedindo. Volto amanhã às 3 da tarde. Para você, papai, um feliz Dia dos Pais, um grande abraço aqui do Thiago Ferraz e toda a equipe da Saudade FM. Depois do intervalo, tem a Adriana Lima. Para você, uma excelente noite.
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0: Figueiras 80.
1: 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Eu sou Adriana Lima e fico com você até a meia-noite.

0: Urfa Kitt com Where Is My Man, a música que levou Urfa Kitt de volta às pistas de dança lá no início da década de 80. Você recordou aqui na Saudade FM neste domingo. Já já vamos recordar um dueto incrível de Caetano Veloso com Maria Gadu, Rapt Me Camaleoa. Na Saudade FM, a rádio que te faz recordar.
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0: E neste Dia dos Pais teve Running, parte do álbum Hack, lançado em 1990, para os pais dançarem aqui na nossa programação. Já já, na Saudade FM, você recorda junto comigo Rod Stewart com You Are Everything.
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